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0: 20 graus. 88.

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2: 19 graus.
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3: 19 graus. 88.1. 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
2: 20 graus. 88.1.
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Muito bom dia, a começar mais uma semana bem agitada, espero eu, até porque a vida está a retomar a normalidade. Significa isto que, ora, começamos assim a andar naquela ginástica do dia-a-dia, casa-trabalho, levar os filhotes à escola, enfim, é o nosso dia-a-dia. E o dia-a-dia cruza-se sempre com os 88.1 da sua rádio. Esta é a Benedita FM, sou o Nuno Soares, fico como sempre até às 10 da manhã. Bom dia, boa semana.

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Segunda-feira com previsão de continuação do tempo quente, com céu pouco nublado ou limpo, aumento de nubosidade no litoral da região norte e no final do dia em geral fraco do quadrante leste, rodando para noroeste a partir do meio da tarde e superando moderado a forte nas terras altas até ao meio da manhã e a partir do final da tarde. Prevê-se também uma pequena descida da temperatura máxima no litoral oeste.

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Ao longo da vida, encontramos centenas, talvez milhares de pessoas. Algumas passam sem deixar marca, outras ficam para sempre, mesmo quando já não fazem parte dessa rotina. Cada pessoa deixa qualquer coisa em nós. Um ensinamento, uma memória, uma desilusão, uma força que não sabia que tínhamos. Nem todas as pessoas entram na nossa vida para permanecer. Algumas chegam apenas para mostrar um caminho diferente. Outras aparecem para nos ensinar aquilo que nunca mais queremos viver. Durante muito tempo, confundimos permanecem com importância, mas nem sempre quem fica é quem mais nos transformou. Há encontros que duram apenas alguns minutos e mudam uma vida inteira. Por isso, vale a pena tratar cada pessoa com respeito. Nunca sabemos o peso que uma palavra pode ter na história de alguém. Talvez nunca descobramos o impacto que tivemos na vida dos outros. Mas podemos escolher esse impacto e como ele pode ser feito de bondade, compreensão e humanidade. Porque aquilo que nós damos ao mundo acaba sempre, de uma forma ou de outra, por regressar até nós. Seja feliz. A vida é bela.

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Completa que está esta primeira parte da Supermanhã, lugar à informação e edição regional. Como sempre, às 9 em ponto. Eu volto já a seguir.

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1: O Conselho de Caldas da Rainha volta a assinalar a Semana Europeia da Mobilidade de 16 a 22 de setembro este ano, sob o tema Mobilidade para Todos, Justiça entre Gerações. Ao longo da semana estão previstas mais de 20 de iniciativas gratuitas, incluindo pilates, passeios de bicicleta, caminhadas, desafios lúdicos e pedagógicos, sessões de sensibilização, dança e regatas no Parque Dom Carlos I. Algumas atividades necessitam de inscrição prévia. A Câmara de Alcobaça emitiu parecer desfavorável à proposta do Programa Setorial das Zonas de Aceleração da Implementação de Energias Renováveis, que abrange mais de 20% do território do Conselho. O presidente da autarquia, Hermínio Rodrigues, defende que os projetos devem ser analisados caso a caso, privilegiando soluções com menor impacto, como a instalação de painéis solares em coberturas. Disse a Benedita FM.
2: Tudo bem que hoje temos que falar da sustentabilidade e tudo isso, mas caso a caso, não é agora. Vir uma ordem de cima e 50% do conceito de Alcobaça é possível colocar painéis, seja o que for, no âmbito da sustentabilidade energética. Eu acho que isso tem que ser estudado caso a caso. E território é território. E por isso é que emitimos um parecer negativo, continuamos a afirmar isso, ainda agora esta semana que estive na CCDR com a Presidente, disse isso, ou seja, não é por termos 30% ou 40% do território que vamos permitir em todo lado. É claro que há zonas melhores e outras piores para isso, porque caso contrário, eu preferia com toda a sinceridade, a nível de painéis, que fosse através das coberturas, e acho que se tira uma maior rentabilidade. Acho que é esse aproveitamento que temos que ter, se calhar normas específicas e regulamentos específicos por município, da obrigatoriedade da colocação desses mesmos painéis e da criação dessa tal mesma sustentabilidade.
1: O programa pretende identificar zonas adequadas para acelerar projetos de energia renováveis com menos burocracia, abrangendo centenas de municípios de Portugal continental. O período de participação pública decorreu até julho. Alcobaça rejeitou a proposta. Rio Maior vai acolher entre 23 e 25 de setembro o ASPC European Forum 2026, o primeiro fórum da Association of Sport Performance Centers a realizar-se em Portugal. O evento reúne mais de 80 participantes de 16 países e 3 continentes, entre representantes dos centros de alto rendimento, organizações olímpicas e paralímpicas, federações, investigadores, treinadores e atletas. Organizado pelo Rio Maior Sport Center e pela Fundação do Desporto, o fórum vai promover a partilha de conhecimento e os

0: Ciências sobre temas como inovação, desporto paralímpico, gestão dos centros de alto rendimento, liderança e carreira dos atletas. Um dia antes, Rio Maior recebe ainda um dia dedicado aos desafios e oportunidades do alto rendimento em Portugal. A Assembleia Municipal de Porto de Mós vai promover entre 2026 e 2027 várias iniciativas para assinalar os 50 anos das primeiras eleições autárquicas em democracia. Entre outubro e novembro decorrem conferências sobre a arquitetura do poder local em Porto de Mós. A 12 de dezembro será lançado um livro comemorativo e realizada uma homenagem aos antigos membros das Assembleias Municipais. Para o próximo ano estão previstos encontros com 50 mulheres influentes e 50 jovens do Conselho, além de palestras nas escolas. O Grupo de Voluntariado Comunitário de Alcobaça, da Liga Portuguesa contra o Cancro, promove a 27 de setembro uma caminhada solidária em Turquel, no âmbito do Outubro Rosa. A iniciativa terá início às 9h30, junto ao Centro Cultural de Turquel, na antiga escola primária do Casal da Lagoa. A inscrição inclui t-shirt alusiva ao Outubro Rosa, reforço alimentar e brindes. Os kits podem ser levantados no dia antes, entre as 14 e as 18 horas, ou no próprio dia, a partir das 8h30. As inscrições podem ser feitas online ou em vários pontos de Turquel, incluindo a Junta de Freguesia. O Museu do Vinho em Alcobaça recebe a 19 de setembro, entre as 15 e as 17 horas, a oficina de pintura A Sacralidade dos Gestos, integrada na exposição Gestos, Liturgia, Sacralidade, de Jorge Prata e Maria de Fátima Silva. A sessão será orientada pela artista plástica Maria de Fátima Silva e convida os participantes a explorar artisticamente as mãos e os pés, através da observação das suas marcas, formas e memórias. A iniciativa decorre na adega dos Vinhos Tintos, tem entrada gratuita e é limitada a 25 participantes. Ponto final neste bloco informativo. 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
7: Muito bom dia, estou de volta para a segunda parte da emissão de segunda-feira, arranque de semana. É o dia preguiçoso, aquele em que custa a levantar de manhã, diz um amigo meu, e falo com uma graça enorme. Ele disse que nunca devia haver uma segunda-feira depois de um domingo. Eu não concordo com ele em muita coisa, mas nisto estou plenamente de acordo. Fico até às 10, bom dia, boa segunda-feira.
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todos nós estamos habituados a considerar uma igreja como um sítio de calma, de paz, de oração, de recato. Agora imagine uma igreja no Reino Unido que abriu as portas ao wrestling. É verdade, não estou a brincar, não estou a falar muito a sério. Uma igreja na cidade britânica de Shipley, perto de Manchester, no Reino Unido, abriu as portas à luta livre. Apelidada de Wrestling Church, ou seja, Igreja de Wrestling, em português, esta é uma combinação insólita que alia a religião a esta forma de luta, não é? Celebrizada nos Estados Unidos por nomes como The Rock, sei lá, John Cena e outros tantos. Esta igreja foi criada em 2022 por Gareth Thompson, de 37 anos, através da instituição Kingdom Wrestling. Thompson, também ele lutador de wrestling, diz ter sido salvo pela luta livre profissional e por Jesus, e agora quer que outras pessoas sintam o mesmo que sentiu. Defende que os personagens característicos do wrestling e as batalhas morais se enquadram naturalmente numa mensagem cristã. Daí, naquela igreja, depois da homilia e da oração, seguem-se 2 horas de pancadaria, body slams e cabeças voadoras. De casais mais velhos a adolescentes, passando por fãs de wrestling e pais com crianças, cerca de 200 pessoas encheram a igreja num dos mais recentes eventos. O público assistiu primeiro a uma breve homilia e oração da reverenda Natasha Thomas e só depois começou o espetáculo. Como disse, 2 horas de pancadaria, body slams e cabeças voadoras. Apesar de já ter sido criada em 2022, foi só o ano passado que a Wrestling Church se mudou para a Igreja de São Pedro, em Shipley. Além do espetáculo, que acontece uma vez por mês, num sábado à noite, a instituição de caridade Kingdom Wrestling organiza sessões de treino para adultos e crianças no edifício da igreja. Conta ainda com aulas de autodefesa para mulheres, um grupo de saúde mental para homens e treino para crianças que foram expulsas da escola. Portanto, se é uma pessoa com muita fé, mas também gosta de dar umas belas cacetadas, vá até esta cidade. É Shipley, perto de Manchester, no Reino Unido, até à Igreja do Wrestling. E aproveite!

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4: Antes de ir ao supermercado, veja o que já tem em casa e prepare uma lista com aquilo de que realmente precisa. Este hábito simples ajuda a evitar compras por impulso, reduz o desperdício alimentar e permite controlar melhor o orçamento familiar. Pequenas decisões fazem uma grande diferença ao final do mês.

0: ensinar.
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tudo. Completa-se assim a emissão de arranque de semana de Supermanhã. A seguir vem a Sandra Fonseca. Vai começar o Expresso das 10. Como lhe disse, é tudo por hoje. Bom dia, até amanhã.

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Viva, bom dia. Está a começar mais uma emissão do Expresso das 10 em mais uma semana, segunda-feira, 14 de setembro. Venha connosco, já sabe, até ao meio-dia, grandes músicas, as melhores propostas. O convite é para que venha connosco, onde quer que esteja, a fazer o que quer que seja. Abrir Bruno Mars 24K Magic. Boa segunda, excelente semana.

10:09, excelente manhã da segunda-feira, um bom dia, uma boa semana para hoje, de acordo com os entendidos na meteorologia. Conto com uma segunda-feira de tempo quente, céu pouco nublado ou limpo, vento moderado de noroeste durante a tarde e pequena subida da temperatura mínima, ligeira descida da máxima no litoral oeste. Máximas previstas para hoje deverão atingir os 33 graus no distrito de Leiria, 38 estão previstos para o distrito de Santarém. Voltamos à música agora com a Tua.

ter um propósito na velhice faz toda a diferença para a sua saúde. Dar início a novos projetos, hobbies ou até mesmo trabalhos é uma maneira de manter a integridade do corpo e da mente após os 50 anos de idade. Isto segundo um estudo da Universidade do Michigan, nos Estados Unidos. A resposta a essa pergunta tem impacto direto na saúde de quem já passou os 50 anos. Após aplicar um questionário que avaliou o bem-estar de 6.985 pessoas acima dessa faixa etária, o grupo de pesquisa concluiu que aquelas sem um forte propósito de vida apresentavam maior taxa de mortalidade ao longo dos anos.

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0: Música de Robbie Williams, este radio nesta manhã de segunda-feira. Fico ligado porque já sabe, tem música para todos os gostos e idades. Onde quer que esteja a fazer o que quer que seja, a sua rádio está consigo. E a seguir vamos fazer uma pequena pausa na música para o sentido das palavras por Carlos Cabrita. E mais à frente não perca também os apontamentos desportivos por Pedro Guerra. Para já, o sentido das palavras.
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0: tu mudas ou tudo se repete de novo. Velhas estradas não levam a novos caminhos. Olha que verdade. A vida é um ciclo de escolhas e a cada dia temos a oportunidade de decidir o nosso rumo. Se continuas a trilhar os mesmos caminhos, é natural que as mesmas situações se voltem a repetir. A mudança sei que é assustadora, mas também é libertadora. Exige uma coragem enorme para deixarmos para trás o que já não nos serve mais. A transformação começa dentro de nós e ela é um convite para olharmos para a nossa rotina, para as nossas crenças e hábitos, de uma forma muito crítica. Quando decidimos mudar, queremos espaço para as novas experiências, para novas aprendizagens e conexões. Cada passo que damos fora da nossa zona de conforto é um passo em direção à nossa vida mais rica e com mais sentido. Por isso, se desejas algo diferente, não tenhas medo de explorar novos caminhos. Aquele futuro lindo que desejas começa com a tua decisão de mudares hoje. Pensa nisto e seja feliz.
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0: Swim, a música dos BTS nesta manhã de segunda-feira. São 10h33, conforme anunciado lá atrás, é tempo certo. Para quê? Para os apontamentos desportivos por Pedro Guerra. Bom dia, Pedro.
1: Bom dia, Sandra. Bom dia para todos os nossos fiéis ouvintes, a quem desejamos então uma boa semana. Embora a começar com o calor, que para alguns trabalhos não é de facto agradável. Hoje começo por referir o grande evento de ontem aqui na Vila da Medita, alargado até Turquel. Há que dar os parabéns à organização, porque de facto já preparada no sábado, e ontem logo pela madrugada se via a Praça da Marchena de Campos com equipamentos profissionais, tudo a correr muito bem, muito bem organizado, e depois a adesão maciça de muitos e muitos atletas, centenas deles, que participaram nesta festa, que dava para crianças, dava para 5 mil metros, para 10 mil metros e para a tal meia maratona de 21 quilómetros. Pena o calor excessivo, porque vi quando foi ali à chegada, enfim, as pessoas sentavam-se ali nas sombras e de facto foi um dia particularmente violento. Então, falando depois de futebol, na primeira jornada de considerada a melhor competição do mundo, a Taça da Liga dos Campeões Europeus, que teve a sua estreia, com o Porto a perder no Dragão na terça-feira 0-2 com o Manchester City, golos do gigante do costume, Haaland. Na quarta-feira foi a vez do Sporting receber os turcos do Galatasaray, começando da pior maneira, com outro, enfim, autogolo de Gonçalo Inácio. Mas depois o Sporting acabou por dar a volta ao resultado, primeiro com o penalti de Suárez, depois Géni Catano e Salazar com um grande gol deram a volta completa, acabando o Sporting então por vencer por 3-1. Destaques ainda para a vitória do Bayern de Munique por 5-0 sobre o Godoblink. O Real Madrid também ganhou 2-1 ao Inter. O Barcelona goleou o Feyenoord por 5-1 e o Arsenal ganhou em Nápoles por 0-1. Já o Liverpool venceu 2-1 o Atalanta. O PSG brindou por 6-1 o Slovan de Bratislava. Para a nossa primeira liga, na quarta-feira, o Benfica acertou o calendário em Moreira de Cornos, goleando o Moreirense com golos de Pavlidis, Sheldrup, Pristiani e ainda Ausnes, que regressou à equipa após uma longa lesão. 4-0, portanto. Também, no jogo atrasado, o Estrela da Amadora venceu por 2-1 o Braga na quinta-feira. Agora, para a sexta jornada, no sábado, o Alverca foi à Madeira vencer o Nacional por 1-3, o Académico Viseu ganhou 2-1 ao Vitória de Guimarães e, aqui em Remaior, o Casa Pia até marcou o primeiro, mas acabou derrotado 1-4 com a forte equipa do Futebol Clube do Porto. Ontem às 18 o Benfica recebeu o Gil Vicente na Luz com o estádio cheio, sofreu um golo nos primeiros minutos, viria a empatar por Pavlidis cedo, mas a verdade é que o Benfica sofreu cerca de uma hora, acabando por esse empate só surgir aos 88 minutos de penalti. Depois, esse penalti foi na sequência, enfim, de uma portentosa bola à barra de Pristiani, que tem sido o Ai Jesus do Benfica. Pristiani, que ainda teve tempo, no tempo já depois da hora do jogo, de, enfim, finalmente tranquilizar os benfiquistas e fazer o 3-1 final. O Sporting, esse teve...

0: muita dificuldade em Famalicão. É verdade que poderia ter acontecido um penalti a favor do Sporting que não foi marcado, mas esse penalti só apareceu aos 81 minutos e o seu goleador do costume marcou de facto o penalti, mas o Sporting viria a ceder o empate um igual aos 98 minutos por autogol de Gonçalo Inácio. Quando o Sporting até estava em superioridade numérica relativamente à equipa do Famalicão. Um dia ainda, o Santa Clara de Petit foi vencer 1-2 o Arouca. O Porto assim é primeiro, tem o total 18 pontos em 6 jogos. O Benfica é segundo com 16 pontos. Depois Sporting e Santa Clara a fazer um grande campeonato têm 14 pontos, o Arouca 10. Na próxima jornada, no sábado, o Sporting recebe o Arouca, o Santa Clara recebe o Braga. No domingo, às 20h30, será então o grande clássico do futebol nacional, o Futebol Clube Porto, frente ao Benfica. Mas, antes disso, grande desgaste para o Benfica, que é esperado na quarta-feira, já que vai à Itália defrontar o AC Milan de Ruben Amorim e Gonçalo Ramos para a Liga Europa. Lá por fora, em Espanha, o Real Madrid de José Mourinho e Bernardo Silva, que foi titular, recebeu o Rayo Vallecano, venceu por 4-1, com 2 gols de Mbappé e 1 do ex-benfiquista Carreras. Ontem, o Barcelona fora bateu o Levante por 2-4 e o Atlético de Madrid ganhou fora a Real Sociedade por 0-3. Em Espanha, o Barcelona lidera com 15 pontos, o Real Madrid é segundo com 12, depois Alavés e Atlético de Madrid têm 10 pontos. Em França, o Lyon de Paulo Fonseca empatou 0-0 com o Paris Futebol Clube, continuando, portanto, sem perder. O Mónaco empatou 1 igual com o Strasbourg e o PSG venceu 0-1 o Stade Bretois. Losc e Mónaco e Rennes ainda são os três que estão na frente com 10 pontos. O PSG nesta altura está em 7º lugar e a notícia por essa razão com apenas 5 pontos. Em Itália, o Milan de Ruben Amorim, Gonçalo Ramos, foi titular, foi a Roma empatar 2-2 com o Lazio, depois de estar a perder 2-0 na primeira parte. Mas no segundo tempo, o luso-belga Moreira, que fez a formação no Benfica, entrou, marcou 2 gols de rajada e deu então o empate a Ruben Amorim. O Nápoles venceu por 1-0 o Bolonha e a Juventus perdeu 3-2 com o Sassuolo. Em Itália é a Lazio que lidera com 10 pontos, Roma, Inter e Gagliari têm 9 e o quinto é o AC Milan que tem 8 pontos. Na Alemanha, o Friburgo goleou por 5-0 o Mönchengladbach, o Dortmund ganhou 3-0 ao Paderborn e o Bayern de Munique venceu 1-2 o Elversberg. Friburgo e Borussia estão na frente no campeonato alemão. E o Bayern de Munique tem 7 pontos, os primeiros têm então 9 pontos. Em Inglaterra, o Arsenal ganhou fora 0-2 ao Sunderland e no grande derby de Manchester, o Manchester City venceu 0-1 o gol de Haaland, o gigante do costume, mas o gol terá sido irregular, um erro no melhor campeonato do mundo. Arsenal e Manchester City estão na frente com 12 pontos, o Manchester United está em 13º apenas com 4 pontos. Voltando ao país, na segunda liga, na sexta-feira, o Torriense não passou de 0-0 com o Leixões. O Penafiel foi a Felgueiras vencer 1-2. O Benfica B foi a Coimbra vencer a Académica por 0-3. E a União de Leiria em Amarante empatou 2-2. O Penafiel e o Lusitânia lideram com 13 pontos. Sporting B 12. Benfica B10, União de Leiria e Vizela e ainda o Leixões, todos eles têm também 10 pontos. Na Liga 3, Série B, ontem o Belenense recebeu o Atlético e venceu por 1-0. Já o Caldas recebeu o Cernais e ganhou também por 2-0. Nesta Liga o Belenense é o primeiro, tem 15 pontos, o segundo o Atlético com 10. O Caldas Sport Clube está em 6º lugar e tem 6 pontos. Na Liga Portugal, Série 3, a União da Serra recebeu o Mortágua na discussão do primeiro lugar, acabando empatados 1-1. O Fátima recebeu o Oliveira do Hospital, perdendo 0-1. E o Nazarenos, frente ao Marialvas, perdeu em casa 0-3. Mortágua é primeiro com 10 pontos, o quarto é a União da Serra com 8, nono. O Fátima com 4 pontos, o 14º e último é o Nazarenos, só com derrotas, tem portanto 0 pontos. A honra distrital de Leiria começa, como já anunciámos, no próximo sábado às 20 horas com a ABCD a receber o Sport Lisboa e Marinha, mas ontem foi o jogo de apresentação aos sócios com o GRAP da primeira distrital, que foi um espetáculo agradável, já, enfim, um futebol bonito, com muitas boas trocas de bola e também com meia dúzia de golos para alegrar aquela tarde de ontem que era muito quente. A primeira distrital da Leiria começa só a 5 de outubro com a União Desportiva de Turquel a receber precisamente o GRAP que ontem esteve aqui na Benedicta. Destaque hoje para a Seleção Nacional de Futebol Feminina, que ontem fez história ao derrotar a Costa Rica por 3-0 e qualificar-se para os 8º de final do Mundial na Polónia. Para terminar, em desportos motorizados, no Grande Prémio de Espanha de Fórmula 1, Antonelli venceu pela 8ª vez na sua carreira em Mercedes. Max Verstappen ficou em segundo com o seu Red Bull e Lando Norris em terceiro. No Grande Prémio MotoGP de São Marino, foi Marco Marques a vencer, mais uma vez chegando, enfim, à liderança do Campeonato do Mundo. Alex Marques foi o segundo e Acosta o terceiro. E com esta velocidade, então, nos despedimos até a próxima semana com aquele abraço e aquele até sempre com a companhia da Benedita FM. Sempre fiel.
1: Obrigada, Pedro. Uma boa semana. Foram assim os apontamentos desportivos por Pedro Guerra para a semana mais 10h45. Agora vamos às compras. Depois voltamos com a música nacional. Posso já aqui adiantar com Buba Espinho, participação de Miguel Araújo. Não é tarde, nem é cedo.
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Estamos assim na reta final desta primeira parte de Expresso das 10. Temos mais uma hora para confirmar depois da hora certa. O convite é para que não saia daí. Depois das 11 voltamos com a segunda e última hora deste Expresso das 10. O convite é para que volte connosco. Fique ligado. Até já!

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Estamos de volta para a segunda e última hora do Expresso das 10, emissão para esta segunda, início de semana, 14 de setembro. Venha connosco ainda até à hora certa, com mais grandes músicas, boas sugestões para si. Obrigada por estar desse lado, em viagem, em trabalho ou simplesmente em casa a relaxar. Fique muito bem com a Benedita FM. Abrimos com a música da Britney Spears, esta segunda hora de hoje, agora Oasis, para recordar.

Lisa e Tiago Nogueira, música nova, como é fraco o coração nesta manhã de segunda-feira. Para hoje, de acordo com os entendidos na meteorologia, vai poder contar com um dia de céu pouco nublado ou limpo, tempo quente, vento de moderado de noroeste durante a tarde, pequena subida da temperatura mínima e descida da máxima. Máximas previstas para hoje são esperados 34 graus para o Distrito de Leiria, 38 para Santarém. Esta hora na Benedita estão 29 graus de temperatura.

0: 11 horas 16 minutos, ótima segunda, excelente semana. Agora vamos em frente com o Momento Ocupativo por Joaquim Sobreiro Duarte para se inspirar nesta segunda-feira.
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2: Ora, viva! Hoje quero convidar-te a fazer uma experiência. Olha para aquilo que estás a viver, mas tenta olhar de outra forma, porque às vezes não é a realidade que nos prende, é a história que contamos sobre ela. Um problema pode ser apenas um problema, mas também pode ser uma oportunidade para aprender. Um erro pode ser uma derrota, mas também pode ser uma lição. Uma porta que se fecha pode parecer um fim, mas talvez esteja apenas a obrigar-te a procurar outra entrada. Por isso, hoje pergunta a ti próprio: e se eu olhasse para isto de outra maneira? Não precisas de encontrar uma resposta extraordinária. Precisas apenas de abrir uma pequena janela na tua forma de pensar. O desafio de hoje é escolher uma situação que te preocupa e procurar uma perspectiva diferente sobre ela. E afirma: hoje escolho olhar para a minha vida com novos olhos. Isso, hoje escolho olhar para a minha vida com novos olhos.

0: O meu nome é Joaquim Sobreiro Duarte e este foi mais um momento Ocupa-te e Vive. Até amanhã e lembra-te, a vida acontece quando deixamos de adiar.
1: 11 horas 19 minutos. Inspirou-se nas palavras de Joaquim Sobreiro Duarte. Momento Ocupa-te e Vive regressa amanhã neste horário. Para já, voltamos à música, Os Aurora, tempo perfeito para escutares. Nesta manhã da segunda-feira, fique ligado, tenha um bom dia, uma boa semana.

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4: E agora, para tomar nota da sua agenda, o Museu do Vinho de Alcobaça recebe no próximo dia 19, das 15 às 17, uma oficina de pintura a Sacralidade dos Gestos, integrada na exposição Gestos, Liturgia, Sacralidade, de Jorge Prata e Maria de Fátima Silva, numa iniciativa que decorre na Adega dos Vinhos Tintos. Tem entrada gratuita e é limitada a 25 participantes. Fica então a sugestão para esta oficina de pintura.

0: tonight. 11h32,
1: ótima segunda, excelente semana com a Benedita FM. Não se esqueça de passar pelo nosso site beneditafm.pt. Está em permanente atualização. A esta hora, algumas das notícias em destaque na região, Distrito Leiria sob aviso amarelo devido ao calor. Em Alcobaça, a oficina de pintura explora a serenidade aos gestos no Museu do Vinho. São apenas duas das muitas notícias em destaque. beneditafm.pt, passe por lá. Tem disponível também a nossa emissão online para todo o país em monte.
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E a seguir temos Spice Girls que eu, para ouvir. Elas lançaram na quarta-feira passada um misterioso vídeo nas redes sociais que levou os fãs a acreditar num possível regresso da banda. O teaser mostrava a escadaria do videoclipe do Wannabe e fazia referência ao anúncio que há 32 anos procurava jovens para formar um grupo feminino. Ora, a expectativa foi aumentando com a indicação de 10 de setembro às 14 horas, mas o anúncio acabou por se revelar apenas uma nova singles collection numa caixa de 14 singles das Spice Girls, incluindo versões em CD, vinil e várias raridades. A decisão foi imediata entre os fãs, que continuam a sonhar com uma digressão com a formação completa da banda. É com elas mesmo que vamos continuar este wannabe Spice Girls. Yeah!

E é assim que estamos praticamente em fecho de hora. Foi ótimo estar consigo. Já sabe que o Expresso das 10 vai embora por hoje. Amanhã às 10 em ponto há mais disto. Não saia daí, já a seguir Diogo Honório com Agenda Cultural. Fique bem com a sua rádio e a sua música. Boa segunda, ótima semana.

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1: O Panorama em Alcobaça vai receber, no dia 10 de outubro, o evento Futuro Agora. Uma noite dedicada à música portuguesa e à herança de uma geração que continua a projetar o futuro. O alinhamento junta nomes marcantes como Sétima Legião, GNR e Rui Pregal da Cunha, dos Heróis do Mar, que se apresentam num DJ set especial. A iniciativa promete celebrar a influência e a atualidade de uma das gerações mais emblemáticas da música nacional. O Festival Viver São Bento 2026 realiza-se de 18 a 20 de setembro, com 3 dias de atividades para toda a família. A programação inclui a Neon Run, concertos, DJ, a Gala da Educação e do Desporto, o espetáculo infantil musical Branca de Neve, além de artesanato, gastronomia, workshops, exposições e atividades desportivas. O evento pretende dar a conhecer o território, as tradições e as gentes de São Bento, no concelho de Porto de Mós, num cenário marcado pela paisagem serrana e pelos tradicionais muros de pedra seca. Está patente nas Caldas da Rainha a exposição de fotografia Ruralidades, de Jorge Bacelar, que retrata pessoas, animais, gestos e modos de vida profundamente ligados ao território. Realizadas exclusivamente com luz natural e sem encenação, as fotografias podem ser visitadas em 4 espaços do concelho: no Museu Etnográfico das Ceifeiras da Fanadia, na Biblioteca Henrique Nunes da Costa, na Galeria de Exposições do Espaço Turismo e também na Junta de Freguesia do Nadadouro. A mostra pode ser visitada até 26 de setembro. Além, as Estrelas São a Nossa Casa, de Abel Neves, é a obra que será abordada na próxima sessão do Inventar a Palavra, Clube de Leitura de Peças de Teatro, do Teatro Cine de Torres Vedras, a qual vai acontecer no dia 16 de setembro, pelas 19h30. Recorde-se que as sessões desse Clube de Leitura acontecem uma quarta-feira por mês, no espaço do Teatro Cine Torriense, focando obras presentes no catálogo da Biblioteca Municipal de Torres Vedras, de forma a se conhecer vozes, formas de escrever teatro e a conversar sobre como se lê, como se faz, como se inventa a palavra. E termina assim mais uma Agenda Cultural. Pode recuperar todas estas e outras notícias no site da sua rádio, em beneditafm.pt. Da minha parte é tudo. Tenho uma ótima continuação com a sua rádio.
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0: necessitam de inscrição prévia. A Assembleia Municipal de Porto de Mós vai promover entre 2026 e 2027 várias iniciativas para assinalar os 50 anos das primeiras eleições autárquicas em democracia. Entre outubro e novembro decorrem conferências sobre a arquitetura do poder local em Porto de Mós. A 12 de dezembro será lançado um livro comemorativo e realizada uma homenagem aos antigos membros das Assembleias Municipais. Para o próximo ano estão previstos encontros com 50 mulheres influentes e 50 jovens do Conselho, além de palestras nas escolas. A Câmara de Alcobaça emitiu parecer desfavorável à proposta do Programa Setorial das Zonas de Aceleração da Implementação de Energias Renováveis, que abrange mais de 20% do território do Conselho. O presidente da autarquia, Hermínio Rodrigues, defende que os projetos devem ser analisados caso a caso, privilegiando soluções com menor impacto, como a instalação de painéis solares em coberturas. Disse a Benedita FM.
1: Tudo bem que hoje temos que falar da sustentabilidade, tudo isso, mas caso a caso, não é agora vir uma ordem de cima e 50%. O Conselho de Alcobaça é possível colocar painéis, seja o que for, no âmbito da sustentabilidade energética. Eu acho que isso tem que ser estudado caso a caso. E território é território. E por isso é que emitimos um parecer negativo, continuamos a afirmar isso, ainda agora esta semana que estive na CCDR com o Presidente, disse isso, ou seja, não é por termos 30% ou 40% do território que vamos permitir em todo lado. É claro que há zonas melhores e outras piores para isso, porque caso contrário, eu preferia com toda a sinceridade, a nível de painéis, que fosse através das coberturas, e acho que se tira uma maior rentabilidade. Acho que é esse aproveitamento que temos que ter, se calhar normas específicas e regulamentos específicos por município, da obrigatoriedade da colocação desses mesmos painéis e da criação dessa tal mesma sustentabilidade.
0: O programa pretende identificar zonas adequadas para acelerar projetos de energia renováveis com menos burocracia, abrangendo centenas de municípios de Portugal continental. O período de participação pública decorreu até julho. Alcobaça rejeitou a proposta. Rio Maior vai acolher entre 23 e 25 de setembro o ASPC European Forum 2026, o primeiro fórum da Association of Sport Performance Centers a realizar-se em Portugal. O evento reúne mais de 80 participantes de 16 países e 3 continentes, entre representantes dos centros de alto rendimento, organizações olímpicas e paralímpicas, federações, investigadores, treinadores e atletas. Organizado pelo Rio Maior Sport Center e pela Fundação do Desporto, o fórum vai promover a partilha de conhecimento e experiências sobre temas como inovação, desporto paralímpico, gestão dos centros de alto rendimento, liderança e carreira dos atletas. Um dia antes, Rio Maior recebe ainda um dia dedicado aos desafios e oportunidades do alto rendimento em Portugal. O Grupo de Voluntariado Comunitário de Alcobaça, da Liga Portuguesa contra o Cancro, promove 27 de setembro uma caminhada solidária em Turquel, no âmbito do Outubro Rosa. A iniciativa terá início às 9h30, junto ao Centro Cultural de Turquel, na antiga Escola Primária do Casal da Lagoa. A inscrição inclui t-shirt alusiva ao Outubro Rosa, reforço alimentar e brindes. Os kits podem ser levantados no dia antes, entre as 14 e as 18 horas, ou no próprio dia, a partir das 8h30. As inscrições podem ser feitas online ou em vários pontos de Turquel, incluindo a Junta de Freguesia. O Museu do Vinho em Alcobaça recebe a 19 de setembro, entre as 15 e as 17 horas, a oficina de pintura à Sacralidade, os Gestos, integrada na exposição Gestos, Liturgia, Sacralidade, de Jorge Prata e Maria de Fátima Silva. A sessão será orientada pela artista plástica Maria de Fátima Silva e convida os participantes a explorar artisticamente as mãos e os pés, através da observação das suas marcas, formas e memórias. A iniciativa decorre na adega dos Vinhos Tintos, tem entrada gratuita e é limitada a 25 participantes. 15 distritos de Portugal continental, incluindo Leiria, estão esta segunda-feira sob aviso amarelo devido à persistência de temperaturas elevadas. O alerta do Instituto Português do Mar e da Atmosfera vigora até às 18 horas de hoje. Está também previsto tempo quente, céu pouco nublado, limpo e vento moderado de noroeste durante a tarde. É tudo. Estas e outras notícias para consultar qualquer hora no nosso site em beneditafm.pt.
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5: O mundo anda tão moderno, tão cheio de explicação, que há máquinas com juízo e homens sem coração. Na guerra falam de paz, no clima fazem sermão, mas quem paga a atualidade é sempre o mesmo: o cidadão.
6: Então, Sr. Ministro, a cimeira do clima correu bem, hein?
7: Muito bem. Fomos todos a jato privado discutir como reduzir as emissões.
6: E chegaram a um acordo?
7: Chegámos. Ora, para o ano vamos de 2 jatos. Isto para não irem tão cheios.
6: Nas redes sociais, o presidente daquele país disse que ia unir a nação.
7: E uniu.
6: Uniu, sim, senhora.
7: Em torno dele?
6: Não, contra ele. Nos comentários.
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13: 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Manguelas foi preso, calculem. E olhem que o Manguelas está muito mais inocente, mas mesmo muito mais inocente do que todos os outros inocentes.

0: Eu deslarguem-me. Deslarguem-me que eu não fiz nada.
1: Silêncio.
0: Ai.
1: Tenha maneiras. Está num tribunal.
0: Eu bem sei, senhora doutora juíza, que já não estou na tribuna de honra do Estádio da Luz.
1: Muito bem. Com que então o réu diz que não fez nada?
0: Claro que não. Eu nunca faço nada. Sim, que eu estou desempregado e não faço nada porque não estou para tirar o trabalho aos ucranianos, aos cabo-verdianos, aos georgianos e aos outros anos todos.
1: Silêncio!
0: Ai!
1: Eu não quero aqui discursos porque isto aqui não é nenhuma assembleia, é um tribunal.
0: Ah, mas os da assembleia também são cá dos meus. O trabalho deles é um descanso. Grandes compinchas os nossos insignes representantes, não são?
1: Calce, calce, homem. Afinal, porque é que o trouxeram ao tribunal?
0: Mau, calma ou bote faladora. Em que é que ficamos, senhora doutora juíza?
1: Homem, fale.
0: Claro, a falar é que a gente se entende.
1: Quem não o entende sou eu. Tenho aqui uma folha de serviços.
0: Não sei porquê, senhora doutora juíza. No fundo, eu não faço mal a ninguém, a não ser o meu próprio fígado e restantes miudezas.
1: Isso é o que você diz. Mas temos aqui o agente Basófias, que não o prendeu por acaso. Não é verdade, senhora agente?
2: É verdade, senhora doutora juíza. Desta vez ele preparava-se para fazer mal. Porque ia meter-se no carro no estado em que está.
0: No carro, eu? Mas eu nunca tive carro, nem ameaças, ora é essa. Nem aquele gordinho da televisão, o Fernando Mendes, me deu um. E agora também já não dá, porque ele vai deixar de andar lá no concurso para descansar a cabeça. Aquilo é feito lutando, coitado.
1: Oh, Manguelas, cale sim.
0: Oxe.
1: Isto é um tribunal. Oh, agente Basófias, importa-se de explicar como é que deduziu que aqui o Manguelas se preparava para se meter num carro, estando como está, no rico estado em que está?
0: No rico diz muito bem, porque realmente é uma rica pinga aquela do Manel da Tasca. Rica pinga, pá. Aquilo é mesmo um verdadeiro vinho de missa, porque depois de bebê-lo, um homem fica mesmo abençoado.
2: Pois, pois, e vinha ele assim abençoado a sair da Tasca, quando eu ouvi dizer... Adeus à malta, que eu agora vou de carrinho. Oh, olha que eu ouvi bem, senhora doutora juíza.
0: Oh, senhora doutora juíza, não há nem nunca houve carrinho nenhum. Foi só, apenas e unicamente, uma força de expressão.
1: Uma quê?
0: Uma força de expressão. Senhora doutora juíza, não sabe o que é uma força de expressão, não? Então olhe para a minha cara, que eu vou fazer força e vai ver a minha expressão.
1: Gente Basófias, mande-o embora porque não há razão para julgar o Manguelas.
2: Bem, não há razão, senhora doutora juíza. Pois olhe que a mim não me cheira.
0: Não lhe cheira? Ai, não lhe cheira? Então ponha-se aqui atrás de mim, porque eu do carro só tenho o tubo de escape. E quem tem escape, sempre escapa.
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4: Segundo consta, o governo fez um milagre que a muitos impressionou. Claro que só os inspectores Pastilhas e Amendoinha poderiam ser encarregados de desvendar como foi possível acontecer um milagre tão milagroso. Sem mais conversa, este é mais um Rádio Mistério.

0: Olá lá! Está dias de sorte!
1: É aqui o gabinete dos inspectores Pastilhas e Amendoinha.
0: É, sem tirar nem pôr.
1: Muito prazer.
0: Oh, o prazer é todo meu. Se tiver a oportunidade, é claro.
2: Amendoinha, tem juízo. Faça favor de dizer...

0: Sim, senhora.
1: Bem, eu sou a secretária diplomada dos Assuntos Estrangeiros e fui encarregada, em nome de alguns colegas, de vos contactar e contratar para que descubram como foi possível, sem haver dinheiro, aliviar a austeridade dos portugueses sem deixar de cumprir as obrigações com a Troika e o FMI.
2: Milagre! Milagre! Milagre!
1: Só pode ter sido, realmente.
0: Um momento. Se tudo se resolvesse com milagres, tudo ficaria automaticamente explicado e nós seríamos mais dois desempregados.
2: Ah, bom. Então, para não agravar os números e as estatísticas, nós vamos aceitar o trabalho, não é verdade, chefe?
0: Claro, amendoinha. Senhora Dona Secretária Diplomática, nós vamos imediatamente descobrir de onde veio o dinheiro que possibilitou ao governo aliviar a austeridade. Amendoinha. Let's go.
2: Ok, chefe. Contrariado, mas vou.

0: desejais, meus irmãos?
1: É aqui que é o convento da Ordem dos Descalços Sem Sapatos.
0: Assim é, meus irmãos. Queres entrar e aderir à nossa ordem, é?
2: Livra. Eu tenho os pés muito sensíveis, Sr. Frade. Tenho até um joanete que é mesmo um grandíssimo filho do diabo.
0: Jesus, credo!
1: Amendoim, be quiet. Sr. Frade, nós só queríamos uma informação. Sabe por acaso se o governo já está autorizado a fazer milagres?
0: Não, não está. O governo não é nenhum santo, embora eles tenham um António. Mas está longe de ser o Santo António.
1: Ah, sendo assim já percebi tudo. O milagre afinal não foi nada milagre. Amendoinha, let's go.
2: Ok, chefe. Contrariado, mas vou.

0: Olá, nós queríamos falar com a secretária diplomática que nos contratou.
1: Um momento, vou já chamá-la. Eu sou uma funcionária desconsulada, porque estava num consulado que fechou por falta de verba e fiquei desempregada e sem consolo.
0: Ah, tadinha. Se houver algum consolo que eu lhe possa dar...
2: Amendoinha. Be quiet.
3: Ah, são os inspetores Pastilhas e Amendoinha. Então... O que é que descobriram?
2: Descobrimos que o dinheiro que Portugal não tem são euros, mas o que foi dado para pagamento à Troika e ao FMI são dólares. E dólares, ainda há alguns debaixo do colchão do governador do Banco de Portugal.
0: Sim, que eles lá na Troika e no FMI só aceitam dólares. Há lá muitos camelos, mas não são burros. Money, money, money.
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9: Oh, Tony, então tu sabes que eu agora ando muito informada.
10: Informada, tu? Andaste a ler jornal e...
9: Não, olha, vi três títulos no telemóvel e discordei logo de dois.
10: Isso hoje em dia já dá para comentadora.
9: E o que mais? A inteligência artificial vai mudar o mundo.

0: Então, exame do Tilo.
1: É claro. Então pedi-lhe para me organizar a vida.
0: Ah, e ela conseguiu.
1: Disse, apaga esta aplicação e vá trabalhar.
0: Ah, inteligente, portanto.
1: Olha, e o Mundial, o que é que tu achas?
0: Ah, e o Mundial é lindo. É, une os povos.
1: Une?
0: Une, sim, durante um mês. Todos esquecem as guerras, a inflação e os problemas.
1: Ai, tão bonito.
0: Ah, depois vem a conta da televisão, das viagens e das cervejas. E olha, e lembram-se logo da inflação.
1: O futebol aproxima as pessoas.
0: É, principalmente do crédito pessoal.
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1: O Festival Viver São Bento 2026 realiza-se de 18 a 20 de setembro, com 3 dias de atividades para toda a família. A programação inclui a Neon Run, concertos, DJ, a Gala da Educação e do Desporto, o espetáculo infantil musical Branca de Neve, além de artesanato, gastronomia, workshops, exposições e atividades desportivas. O evento pretende dar a conhecer o território, as tradições e as gentes de São Bento, no concelho de Porto de Mós, num cenário marcado pela paisagem serrana e pelos tradicionais muros de pedra seca. O Panorama em Alcobaça vai receber, no dia 10 de outubro, o evento Futuro Agora. Uma noite dedicada à música portuguesa e à herança de uma geração que continua a projetar o futuro. O alinhamento junta nomes marcantes como Sétima Legião, GNR e Rui Pregal da Cunha, dos Heróis do Mar, que se apresentam

num DJ set especial. A iniciativa promete celebrar a influência e a atualidade de uma das gerações mais emblemáticas da música nacional. Além, as estrelas são a nossa casa, de Abel Neves.

0: Municipal de Torres Vedras, de forma a se conhecer vozes, formas de escrever teatro e a conversar sobre como se lê, como se faz, como se inventa a palavra. Está patente nas Caldas da Rainha a exposição de fotografia Ruralidades, de Jorge Bacelar, que retrata pessoas, animais, gestos e modos de vida profundamente ligados ao território. Realizadas exclusivamente com luz natural e sem encenação, as fotografias podem ser visitadas em 4 espaços do concelho: no Museu Etnográfico das Ceifeiras da Fanadia, na Biblioteca Henrique Nunes da Costa, na Galeria de Exposições do Espaço Turismo e também na Junta de Freguesia do Nadadouro. A mostra pode ser visitada até 26 de setembro. E assim chegamos ao fim de mais uma Agenda Cultural. Todas estas e outras notícias podem ser recuperadas no site da sua rádio em beneditafm.pt. Da minha parte é tudo. Tenha uma ótima continuação com a sua Benedita FM.
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Olá, viva! Vamos dar início a mais um Sons da Tarde desta semana. Venha daí connosco, pela frente temos 3 horinhas só com grandes temas, a que já o habituamos. Fique então na nossa onda e tenha uma agradável tarde.

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Para amanhã, no que diz respeito ao tempo, pode contar com um dia com céu pouco nublado, apresentando-se temporariamente nublado. Vai ainda poder contar com uma pequena descida da temperatura máxima.

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1: Três homens entre os 22 e os 45 anos foram constituídos arguídos pela GNR de Peniche a 11 de agosto por suspeita de agressões a duas pessoas durante as festas em honra de Nossa Senhora da Guia em Ferrel, em agosto de 2025. Os suspeitos exerciam funções de segurança privada no evento. Uma das vítimas ficou inconsciente e foi transportada para o Hospital de Caldas da Rainha. Os factos foram comunicados ao Tribunal Judicial de Peniche. A Câmara de Alcobaça emitiu parecer desfavorável à proposta do Programa Setorial das Zonas de Aceleração da Implementação de Energias Renováveis, que abrange mais de 20% do território do concelho. O presidente da autarquia, Hermínio Rodrigues, defende que os projetos devem ser analisados caso a caso, privilegiando soluções com menor impacto, como a instalação de painéis solares em coberturas. Disse à Benedita FM.
2: Tudo bem que hoje temos que falar da sustentabilidade, tudo isso, mas caso a caso, não é agora. Vir uma ordem de cima e 50%. O conceito de Alcobaça é possível colocar painéis, seja o que for, no âmbito da sustentabilidade energética. Eu acho que isso tem que ser estudado caso a caso. E território é território. E por isso é que emitimos um parecer negativo, continuamos a afirmar isso, ainda agora esta semana que estive na CCDR com a Presidente, disse isso, ou seja, não é por termos 30% ou 40% do território que vamos permitir em todo lado. É claro que há zonas melhores e outras piores para isso, porque caso contrário, eu preferia com toda a sinceridade, a nível de painéis, que fosse através das coberturas, e acho que teria uma maior rentabilidade. Acho que esse aproveitamento temos que ter, se calhar normas específicas e regulamentos específicos por município, da obrigatoriedade da colocação desses mesmos painéis e da criação dessa tal mesma sustentabilidade.
1: O programa pretende identificar zonas adequadas para acelerar projetos de energia renováveis com menos burocracia, abrangendo centenas de municípios.

0: 2026. Entre as propostas estão visitas ao Castelo de Porto Mós, um seminário sobre inteligência artificial, workshops de queijos de cabra e cogumelos, degustação de pão em forno, a lenha e experiências de bicicleta. Quem pernoitar naquele concelho durante aquele fim de semana recebe ainda um kit de boas-vindas com produtos locais. O município da Marinha Grande instalou sinalética nos parques urbanos a alertar para a proibição de alimentar os animais selvagens, nomeadamente patos e outras aves. A medida segue as recomendações do ICNF, que alerta para os impactos negativos da alimentação artificial, com problemas de saúde nas aves, degradação da qualidade da água e desequilíbrios ecológicos. O município apela à colaboração da população, defendendo que a melhor forma de proteger a fauna selvagem é respeitar os seus hábitos naturais e evitar interferências. O Turismo Centro de Portugal promove a 21 de setembro no Forte de São Miguel Arcanjo, na Nazaré, o Até Já Verão Sunset Turismo Centro de Portugal. O encontro dirigido à comunidade social vai apresentar a nova campanha Desapareça um Bocadinho e a série Sem Destino, que ao longo de 2 anos irá percorrer os 100 municípios da região em 100 episódios. A iniciativa contará com a presença do presidente do Turismo Centro de Portugal, Rui Ventura, terminando com o Sunset sobre o Atlântico. A qualidade do ar em Portugal continental deverá ser afetada esta segunda e terça-feira pela passagem de poeiras provenientes do norte de África. A Direção-Geral da Saúde recomenda evitar esforços prolongados e limitar a atividade física ao ar livre. As crianças, idosos e pessoas com doenças respiratórias ou cardiovasculares devem permanecer em casa sempre que possível, com as janelas fechadas. Em caso de agravamento dos sintomas, devem contactar a linha de saúde 24. É tudo quanto a notícias, estas e outras, para consultar qualquer hora no nosso site em beneditofm.pt.
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Já estamos de volta para a segunda parte do nosso programa. Aproveite bem esta tarde quente com calor e na companhia dos grandes sons da tarde.

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para amanhã pode contar com um céu pouco nublado ou limpo, temporariamente muito nublado. Pode ainda contar com uma pequena descida na temperatura. Continue connosco, até às 18 temos grandes temas só para si.

As escolhas musicais do Sons da Tarde são destinadas a si. Fique, portanto, do nosso lado e na companhia dos melhores Sons da Tarde.

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Ellie Goulding juntou-se ao produtor Diplo e ao rapper-cantor Swally para Close to Me. O single é um tema viciante que junta a voz única de Goulding aos versos de Swally, unidos pela produção inimitável de Diplo. Vamos ouvir Ellie Goulding agora nos Sons da Tarde.

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Para amanhã, no que diz respeito ao tempo, pode contar com um dia com céu pouco nublado, apresentando-se temporariamente nublado e pequena descida da temperatura.

Fazemos aqui as nossas despedidas. Por hoje é tudo. Conto consigo amanhã para nos fazer companhia a ouvir os sons da tarde. Então até amanhã às 15. Até lá, fique bem, fique na melhor companhia, a dos 88.1, é claro. Então até amanhã.

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1: O Castelo de Leiria e o Aqueduto da Oceira em Óbidos estão entre as 7 maravilhas de Portugal escolhidas na votação final realizada este fim de semana. O Castelo de Leiria venceu na categoria Castelos, enquanto o Aqueduto da Oceira foi distinguido na categoria Grandes Obras. Com estas distinções, sobe para 8 o número de maravilhas de Portugal no Distrito de Leiria desde o início do concurso em 2027. A Câmara de Alcobaça emitiu parecer desfavorável à proposta do Programa Setorial das Zonas de Aceleração da Implementação de Energias Renováveis, que abrange mais de 20% do território do concelho. O presidente da autarquia, Hermínio Rodrigues, defende que os projetos devem ser analisados caso a caso, privilegiando soluções com menor impacto, como a instalação de painéis solares em coberturas. Disse à Benedita FM.
2: Tudo bem que hoje temos que falar da sustentabilidade, tudo isso, mas caso a caso, não é agora. Vir uma ordem de cima e 50% do conceito de Alcobaça é possível colocar painéis, seja o que for, no âmbito da sustentabilidade energética. Eu acho que isso tem que ser estudado caso a caso. E território é território. E por isso é que emitimos um parecer negativo, continuamos a afirmar isso, ainda agora esta semana que estive na CCDR com o Presidente, disse isso, ou seja, não é por termos 30% ou 40% do território que vamos permitir em todo lado. É claro que há zonas melhores e outras piores para isso, porque caso contrário, eu preferia com toda a sinceridade, a nível de painéis, que fosse através das coberturas, e acho que se tira uma maior rentabilidade. Acho que esse aproveitamento temos que ter, se calhar normas específicas e regulamentos específicos por município, da obrigatoriedade da colocação desses mesmos painéis e da criação dessa tal mesma sustentabilidade.
1: O programa pretende identificar zonas adequadas para acelerar projetos de energia renováveis com menos burocracia, abrangendo centenas de municípios de Portugal continental. O período de participação pública decorreu até julho. Alcobaça rejeitou a proposta. 3 homens entre os 22 e os 45 anos foram constituídos arguídos pela GNR de Peniche a 11 de agosto por suspeita de agressões a 2 pessoas durante as festas em honra de Nossa Senhora da Guia em Ferrel, em agosto de 2025. Os suspeitos exerciam funções de segurança privada no evento. Uma das vítimas ficou inconsciente e foi transportada para o Hospital de Caldas da Rainha. Os factos foram comunicados ao Tribunal Judicial de Peniche. O município da Marinha Grande instalou sinalética nos parques urbanos a alertar para a proibição de alimentar os animais selvagens, nomeadamente patos e outras aves. A medida segue as recomendações do ICNF, que alerta para os impactos negativos da alimentação artificial, com problemas de saúde nas aves, degradação da qualidade da água e desequilíbrios ecológicos. O município apela à colaboração da população, defendendo que a melhor forma de proteger a fauna selvagem é respeitar os seus hábitos naturais e evitar interferências. O município de Porto de Mós vai assinalar o Dia Mundial do Turismo, celebrado a 27 de setembro, com um programa especial nos dias 26 e 27.

0: aquele fim de semana, recebe ainda um kit de boas-vindas com produtos locais. O Turismo Centro de Portugal promove a 21 de setembro no Forte de São Miguel Arcanjo, na Nazaré, o Até Já Verão Sunset Turismo Centro de Portugal. O encontro dirigido à comunidade social vai apresentar a nova campanha Desapareça um Bocadinho e a série Sem Destino, que ao longo de 2 anos irá percorrer os 100 municípios da região em 100 episódios. A iniciativa contará com a presença do presidente do Turismo Centro de Portugal, Rui Ventura, terminando com o sunset sobre o Atlântico. A Autoridade Nacional de Emergência e Proteção Civil alerta para a manutenção do tempo quente e seco com temperaturas acima dos 40 graus no interior sul e Vale do Tejo. A baixa umidade e o aumento do vento elevam o perigo de incêndio rural para níveis muito elevados e máximo, sobretudo no interior e Algarve. Estão proibidas atividades como queimadas, queima de amontoados, confecção de alimentos em espaço rural e a utilização de motorroçadoras e destroçadores. A população deve adotar todas as medidas de prevenção e precaução. A fechar ficam as previsões do estado do tempo para esta terça-feira. Segundo o Instituto Português do Mar e da Atmosfera, é esperado um dia de céu pouco nublado ou limpo, com nebulosidade matinal no litoral norte e centro, ainda descida da temperatura, em especial da máxima. É tudo. 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

0: Viva, muito boa tarde. Está a começar mais uma emissão de Discos Pedidos em nova semana, segunda-feira, 14 de setembro. Já vamos quase a meio do mês, não é? Para participar, só tem mesmo que ligar 262-929-932. Contamos com os seus pedidos até às 20.
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0: 18 horas 11 minutos, marca o relógio Benedito FM. Vamos dar início a esta emissão de Discos Pedidos de hoje. 262-929-932 está à sua inteira disposição para sugerir também a canção que quer ouvir até às 20. Para já vamos à primeira proposta de hoje. Chega de Samora Correia, do Salvadores. Deseja ouvir Marco Paulo, Nossa Senhora, dedica a Paula e à Maria Isabel.

18h17, ótima segunda, excelente semana. Vamos juntos até às 20 em mais uma emissão de Discos Pedidos. E a seguir, Jorge Ferreira, quem nunca teve nada. A proposta chega de Da Gorda Óbitos, da Carmelo de Santos. Deseja ouvir esta canção também dedicar à sua família, à sua estrelinha Isabel Silvestre, Natália Francisco com boas melhoras. Ainda a Manuela de Deus, a Maria Isabel de Santarém, aos ouvintes da Benedita FM, com votos de uma boa semana.

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4: 18 horas mais 23 minutos, ótima segunda, excelente semana, por aqui vamos continuando com mais propostas musicais, as suas. Agora vamos ouvir Elba Ramalho, Aconchego. A sugestão é do João Ferreira, que nos escuta na Brunhosa. Deseja dedicar esta canção à sua mãe, à sua filha, às amigas Cristina, Dora e Joana e também aos ouvintes da Benedita FM, com votos de uma boa semana.

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2: 18 horas 32 minutos. Miquel Carreira e Matias Damásio juntos pelos cantos do mundo. A sugestão chega de Peniche da Maria do Carmo Reis, dedica aos filhos.

36 minutos para lá das 18, ainda até às 20, discos pedidos. Obrigada por estar desse lado. Pode continuar a ligar o 262-929-932 para sugerir a canção que quer ouvir. Para já, Ana Bacalhau, Orelhas Mocas. A sugestão chega de Santarém, da Maria Isabel, dedica ao Carlos Dias, a Carmilo de Santos, a Isabel Silvestre e Hugo Salvadores.

Rádios com os pedidos, vamos juntos até às 20, para já com mais uma sugestão. Chega de Charneca do Rio Seco, da Irmelinda Lopes. Deseja ouvir Maxi Anjo Selvagem. Dedica ao seu marido, Carlos Dias e Família, Isabel Silvestre e Helena Silva.

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Regresso a casa, se for o caso, e não se atrasa. Estamos a 15 minutos 10, 19. Para já, Roxette Deluxe, para ouvir. A proposta chega do peso, da Olga Alves, dedica aos ouvintes da Benedita FM com votos de uma boa semana.

Bom fim de tarde, bom regresso a casa, onde quer que esteja, a sua rádio está consigo. Vamos em frente com mais propostas musicais nesta emissão de princípio da semana. Vamos agora até aos casais da Boa Vista, ela que nos ouve, Isabel Silvestre. Aliás, esse pedido não é para já, vamos sim ao pedido do Carlos Dias, que nos escuta na Sindieira Torres Vedras. Deseja ouvir Fernando Santana. O tema que escolheu foi Porta do Quarto Fechada, a canção que dedica às suas princesas, à Dona Fernanda da Palhoça e Isabel Silvestre. Agora sim, dedica também à Helena Silva, ao José Luís, com agradecimento também a todos quantos lhe dedicaram os parabéns. Este é então o pedido do Carlos Dias, que nos ouve na Sindieira.

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2: E assim estamos praticamente em facho de hora. Fazemos já as despedidas desta primeira parte de Discos Pedidos. Vamos voltar depois da hora certa para a segunda e última hora deste que é um programa feito por si e para si. Irmãos Verdades, para ouvir Teu Calor, a proposta que chega da Rio Maior, da Dora Neves, deseja dedicar a todo o auditório da Benedita FM. Nós já voltamos então com a segunda parte de Discos Pedidos. O convite é para que volte connosco. Até já!

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1: Estamos de volta para a segunda parte de Dias Cuspedidos, é a emissão para esta segunda-feira, 14 de setembro. Venha connosco, já sabe, até às 20. Vamos continuar por aqui com as suas propostas, que muito agradecemos. E agora atendemos o pedido do Paulo Domingos, que nos escuta em Peneste. Seja ouvir André Amaro, ligação rara, simplesmente para ouvir.

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1: 19 horas, 5 minutos, é assim que continuamos com mais propostas musicais. Agora atendemos o pedido que chega da Marinha Grande, do Mário Fernandes. Deseja ouvir André Sardé, Adivinha Quanto Gosto de Ti. Dedica aos ouvintes da Bendita FM, também à Paula Cristina Melo, à Neita e à Ana Figueiredo. Já.

Acompanha daí onde quer que esteja, a sua rádio está consigo para já com o pedido da Elizabeth Caetano, que nos escuta em Arrouquelas. Deseja ouvir Pérola, Olha para Nós, para dedicar a todas as pessoas, amigas.

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1: Mas apesar de continuar a ligar connosco, estamos preenchidos com os seus pedidos até às 20 para novas propostas. Agora só mesmo amanhã, depois das 18. E vamos para a próxima sugestão. É o pedido do Amilcar Martins, que nos ouve em Turquel, deseja ouvir Tame Impala, o tema Drácula, a canção que dedica a todas as pessoas amigas.

Obrigada pela preferência. Boa semana com a Benedita FM, por aqui continuamos com mais sugestões musicais. Agora a sugestão da Carla Pereira, que nos escuta em Alcobaça, deseja ouvir Aurora, Jogo das Escondidas, deseja dedicar-se aos colegas de trabalho.

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6: 19 horas 23 minutos. Discos pedidos em frente com mais sugestões. Agora atendemos o pedido do José Carlos Marques, que nos escuta em Óbidos. Deseja ouvir Fisher Z, So Long, simplesmente para ouvir.

Diz que os pedidos, muito obrigada pela preferência. Já sabe, até às 20 vamos estar por aqui para atender as suas propostas, que muito agradecemos. Maria Caetano, que nos escuta em Caldas da Rainha, deseja ouvir Sofia Camara, Best Friend, a canção que dedica a todas as pessoas amigas. 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
2: 19h33, é assim que continuamos com mais sugestões. Agora vamos até aos casais da Boa Vista. É lá que nos ouve Isabel Silvestre, deseja ouvir Carla Gamboa, O Amor Que Te Dou. Dedica à sua família, Helena Silva, Natália Francisco, com melhoras para ambas. Dica também à Carmelo de Santos, Irmelinda Lopes, para todos com votos de uma boa semana.

Boa segunda, excelente semana. Vamos juntos até às 20, agora com mais uma sugestão de Catarina Pinto, que nos ouve em Alcobaça. Deseja ouvir Calima, com participação de Léo Santana. O tema Oi Amores, dedica à família.

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0: Permaneça ligado com a Benedita FM até às 20. Contamos com as suas propostas, que muito agradecemos. Obrigada por estar desse lado. João Santos, que nos ouve em Benedita, sugere a música de Afonso do Brás, Pedaço de Bom Caminho, a canção que deseja simplesmente ouvir.

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1: Está muito bem com a Benedita FM, até às 20. Contamos com as suas propostas musicais. Carla Gamenho, que nos escuta em Alcobaça, deseja ouvir a música de Karol G com Bruno Mars, o tema Still, dedicado a todas as pessoas amigas.

Mais pedidos musicais para satisfazer. Obrigada por estar desse lado. Atendemos agora o pedido da Anabela Ferreira, que nos escuta nas Caldas da Rainha. Deseja ouvir a música de Ana Margarida, Cabeça de Vento, simplesmente para ouvir.

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1: De segunda a sexta, disco os pedidos. Obrigada por estarem desse lado. Rosário Branco, a Canoço escuta em Óbidos. Deixa ouvir Mãozinha no Ar, na voz de Carla Maria. A canção que dedica à

Estamos nos últimos momentos desta emissão da segunda-feira de Discos Pedidos. Ficam feitas as despedidas amanhã às 18h, a nova emissão para ouvir e conferir na sua rádio. O convite é para que fique connosco já a seguir o Brilho da Música com Elvis Raimundo. Boa segunda, ótima semana.

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Chegamos ao final da primeira hora de Brilho da Música. Já a seguir ao sinal horário, voltamos com mais uma hora para lhe fazer companhia. Até já.

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1: É assim que chegamos ao final do programa de hoje. Foi muito bom poder estar consigo. O Brilho da Música regressa agora na próxima quarta-feira, quando forem 20 horas. Fique com a Benedita FM, fique muito bem. Já a seguir, Fado, Vozes e Sombras com Fernando Maurício.

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1: Três homens entre os 22 e os 45 anos foram constituídos arguídos pela GNR de Peniche a 11 de agosto por suspeita de agressões a duas pessoas durante as festas em honra de Nossa Senhora da Guia, em Ferrel, em agosto de 2025. Os suspeitos exerciam funções de segurança privada no evento. Uma das vítimas ficou inconsciente e foi transportada para o Hospital de Caldas da Rainha. Os factos foram comunicados ao Tribunal Judicial de Peniche. O Castelo de Leiria e o Aqueduto da Ossera em Óbidos estão entre as sete maravilhas de Portugal, escolhidas na votação final realizada este fim de semana. O Castelo de Leiria avançou na categoria Castelos, enquanto o Aqueduto da Ossera foi distinguido na categoria Grandes Obras. Com estas distinções, sobe para 8 o número de maravilhas de Portugal no Distrito de Leiria desde o início do concurso em 2027. A Câmara de Alcobaça emitiu parecer desfavorável à proposta do Programa Setorial das Zonas de Aceleração da Implementação de Energias Renováveis, que abrange mais de 20% do território do concelho. O presidente da autarquia, Hermínio Rodrigues, defende que os projetos devem ser analisados caso a caso, privilegiando soluções com menor impacto, como a instalação de painéis solares em coberturas. Disse a Benedita FM.
2: Tudo bem que hoje temos que falar da sustentabilidade, tudo isso, mas caso a caso, não é agora vir uma ordem de cima e 50% do conceito de Alcobaça é possível colocar painéis, seja o que for, no âmbito da sustentabilidade energética. Eu acho que isso tem que ser estudado caso a caso. E território é território. E por isso é que emitimos um parecer negativo, continuamos a afirmar isso, ainda agora esta semana que estive na CCDR com a Presidente, não disse isso, ou seja, não é por termos 30% ou 40% do território que vamos permitir em todo lado. É claro que há zonas melhores e outras piores para isso, porque caso contrário, eu preferia com toda a sinceridade, a nível de painéis, que fosse através das coberturas, e acho que se tira uma maior rentabilidade. Acho que esse aproveitamento temos que ter, se calhar normas específicas e regulamentos específicos por município, da obrigatoriedade da colocação desses mesmos painéis e da criação dessa tal mesma sustentabilidade.
1: O programa pretende identificar zonas adequadas para acelerar projetos de energia renováveis com menos burocracia, abrangendo centenas de municípios de Portugal continental. O período de participação pública decorreu até julho. Alcobaça rejeitou a proposta. O município de Porto de Mós vai assinalar o Dia Mundial do Turismo, celebrado a 27 de setembro, com um programa especial nos dias 26 e 27. A iniciativa reúne várias atividades promovidas por 5 entidades turísticas locais, com um desconto de 15% através do código promocional Visite Porto Mós 2026. Entre as propostas estão visitas ao Castelo de Porto Mós, um seminário sobre inteligência artificial, workshops de queijos de cabra e cogumelos, degustação de pão em forno a lenha e experiências de bicicleta. Quem pernoitar naquele concelho durante aquele fim de semana recebe ainda um kit de boas-vindas com produtos locais. A qualidade do ar em Portugal continental deverá ser afetada esta segunda e terça-feira pela passagem de poeiras provenientes do norte de África. A Direção-Geral da Saúde recomenda evitar esforços prolongados e limitar a atividade física ao ar livre. As crianças, idosos e pessoas com doenças respiratórias ou cardiovasculares devem permanecer em casa sempre que possível com as janelas fechadas. Em caso de agravamento dos sintomas, devem contactar a linha de saúde 24. É tudo quanto a notícias, estas e outras para consultar qualquer hora no nosso site em beneditofm.pt.
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4: 19 graus.
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